0: Tenho vontade de ir mais fundo, mas não tenho.
1: 11 da manhã, 41 em todo o país. 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